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0: Opa, legal! Bom dia, bom dia, bom dia, bom dia, bom dia! Alô, Ponta Porã! Alô, Pedro Juan Cavaleiro! Salve, salve, minha fronteira querida! Estamos chegando nessa manhã linda, manhã maravilhosa, já de segunda-feira, meu irmão. É começo de semana e nós estamos só começando aqui pela 95,3. Mais um programa Manhã Sertaneja. Eu sou o Tony Magno, me apresentando e pedindo licença para fazer parte da sua manhã até as 9h30 da manhã. Aqui pela 95,3, a melhor, a mais ouvida, a mais querida da fronteira. Bom dia, bom dia, bom dia, meu Paraguai, bom dia, meu Brasil, bom dia, você que já tá na sintonia, bom dia, bom dia! 7h37, 7h37, hoje dia 8 de junho de 2026. Viajando pra Mato Grosso. 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Mais um programa Manhã Sertaneja, seja muito bem-vindo! Alô, meus amigos do sítio, da Chácara das Fazendas, onde você estiver antenado na melhor, seja muito bem-vindo, seja muito bem-vinda, é um prazer estar com você mais uma vez. Nossos amigos dos comércios de Ponta Porã e Pedro Juan Cavaleiro, que já estão de portas abertas, muito bom dia, bom dia! Para você, meu amigo, que está se preparando para mais uma jornada, você, dona de casa, você que trabalha, você que vai para mais um dia de batalha, é? Um ótimo dia para você, né? Desejo o melhor para você, o melhor dia, a melhor semana. Começar de bem com a vida, né? Começar na sintonia da melhor, da mais ouvida, mais querida da fronteira, claro, tô falando da Impacto FM. A rádio que está 24 horas junto com você, trazendo o melhor, é? Muito bom dia, bom dia. Telefone liberadaço, hein? Telefone liberadaço pra você fazer parte comigo dessa festa de todas as manhãs. Como é que foi o seu fim de semana, hein? Como é que foi o seu final de semana, o seu sabadão, domingão? Ontem foi dia de eleição aqui no Paraguai, né, cara? Eita, mas ontem foi movimentado, hein, cara, é? Vamos ver aí o que que vai dar, né, cara? E que seja sempre melhor para o povo, né, rapaz? Isso é a esperança de cada um de nós, né? Pra você que já tá aí no seu trabalho, né, rapaz? Já remangou aí a manga, remanga, né, cara? Já meteu a mão na massa aí, já tá trabalhando, começando desde cedinho mais um dia de labuta. Ei, rapaz, é bom demais, hein? Seja muito bem-vindo! Abrindo essa manhã gostosa, manhã linda de segunda-feira, João, Paulo e Daniel, a loira do carro branco. Quando são 7h40, telefone liberadaço, hein? 0984-323346. Bom dia, bom dia!
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0: Dando Manhã Sertaneja. Muito bem, até às 9 horas e 30 minutos, tamo juntinho aqui pela melhor, mais ouvida, mais querida da fronteira. Bom dia, você que tá na sintonia em qualquer canto da cidade, qualquer canto do... Deixa eu ver da onde aqui, né, cara? Do sítio da chácara das fazendas, onde você estiver antenado, obrigado pelo carinho da audiência. Telefone liberadaço em 0984-323346, onde você se comunica comigo, aqui nos estúdios da Impacto FM, a melhor. Hoje dia 8 de junho já, hein, rapaz? 8 de junho, meu Deus, passa rápido demais. Deixa eu ver quem tá na sintonia. Alô, meu amigo Gaúcho Terêncio, lá em Sanga Boitã. Bom dia, bom dia. Começando mais uma semana, né, Gaúcho? Eita, que Deus abençoe nossa semana, né? Meu amigo Claudelino Silva também tá na sintonia. Alô, você, Claudelino Silva, bom dia, bom dia. Quer ouvir a música Garrafão? Vamos tocar já, já, hein? Alô, meu amigo lá de Sinop, meu amigo tá na sintonia, curtindo a programação, claro. Todos os dias, meu amigo José Anselmo tá na sintonia junto com a gente aqui pela 95,3. É. Alô, meu amigo Pedrão, bom dia também. Meu amigo Júlio tá na sintonia. Alô, Marlene, lá na... Marlene, não, Itamaraty, também na sintonia, curtindo a programação nessa manhã, bacana. E o sol saindo aí devagarinho, hein, cara? É. Hoje vai ser aquele dia maravilhoso de sempre, né, cara? Curtindo a programação melhor ainda. Alô, meu amigo Juqueri, também na sintonia. Bom dia, bom dia. Ótima segunda-feira, uma semana abençoada pra você, maninho, é? Bom dia também, Dona Maria. Alô, Dona Maria. Já tomando aquele chimarrão gostoso e preparando aquele café, né, cara? Ei, tô até escutando o cheiro do café aqui. Eita, coisa boa, é? Daqui a pouquinho às 8h30 da manhã, reflexão da manhã aqui na programação, nessa segunda-feira bacana, legal, é? Alô, meu amigo Terêncio, já acordou? Bom dia, bom dia!
1: Bom dia, meu amigo. Opa, Antônio Magno.
0: Opa, legal!
1: Tudo de novo.
0: Joia demais.
1: Bom de Deus, né? Vamos encarar outra semana.
0: Com certeza, maninho, hein?
1: Toca pra mais o timbre de galo do nosso querido Pedro Taça.
0: Com certeza, maninho, vou tocar.
1: For já, atendido, já. Mas agradece.
0: Valeu, gaúcho. Beleza? Vamos que vamos, maninho. Toca daqui
1: o timbre de galo pro gauchão. Desde já, muito obrigado e um bom dia.
0: Valeu, gaúcho. Bom dia pra você também, maninho. Obrigado pelo carinho da audiência. Obrigado pela sintonia, nosso amigo gaúcho. Eita, sempre ligadinho na 95, nosso amigo gaúcho. Eita. Ótima semana pra você, maninho.

0: Muito bem, agora são 8 horas e 29 minutos, 8 e 29 em Pedro Juan Cavaleiro, 7 e 29 em Ponta Porã. Alô você, bom dia, bom dia! Ponta Porã ainda tem gente se preparando para mais uma jornada nessa segunda-feira, né, cara? Porque ainda são 7 horas e 29 minutos, 8 e 29 aqui em Pedro Juan Cavaleiro, né? Final de semana bacana foi esse domingão, hein, cara? Domingão gostoso, bastante agradável, né, cara? E você, o que é que você fez final de semana, hein, cara? Aproveitou bastante com os amigos, com a família, é, isso é bom demais, né? Alô, minha amiga Juliana, bom dia, bom dia! Bom dia também, nosso amigo Pedrão, tá na sintonia, obrigado pelo carinho da audiência.
1: É um prazer!
0: Obrigado também a nossa amiga Marlene na sintonia. Agora são 8 horas e 30 minutos, 8 e 30 da manhã. É hora da nossa reflexão e oração da manhã. E a nossa reflexão dessa manhã, quando são 8 horas e 30 minutos, hoje oferecendo aí com todo carinho a cada um de vocês que gostam desse momento, desse quadro, né? Meu amigo José Anselmo lá em Sinop, também oferecendo e agradecendo aí sempre na sintonia, meu amigo Gaúcho Terêncio, também sempre está na sintonia, meu amigo Beto Silva, bom dia, também vai para você essa reflexão, essa oração da manhã. Alô, meu amigo Índio, bom dia, pedindo oração, vamos estar orando para você, meu amigo Índio, já está nas orações aí também. Oferecendo esta reflexão, meu amigo Rodrigo Juqueri, também na sintonia, meu amigo Claudelino Silva, é a cada um de vocês que gostam da reflexão, e é bom demais, né? Bom demais a gente começar amanhã fazendo aquela reflexão, né? De como começar o nosso dia. Bom dia, doutora Fanny Penha, também oferecendo para ela esta reflexão, a todos os nossos colegas aqui da Impacto FM, cada locutor, cada pessoa que é responsável de cada departamento aqui do rádio, né? Locutores, diretores, aos proprietários dessa emissora e a você que sempre nos acompanha. E é sempre bom, como eu sempre digo, né? Parar de manhã cedo. Ao abrir os olhos, primeira coisa é agradecer a Deus por mais uma oportunidade. Saber o quanto Deus é bom, o quanto Deus é maravilhoso, porque mais uma vez nos alcança da sua graça, da sua misericórdia. E mais uma vez nós começamos mais uma semana, mais um mês, mais um dia. E cabe a nós fazer aquilo que está em nossas mãos. A reflexão de hoje que eu quero trazer para você é... Traz o título... Reflexão dessa manhã de segunda-feira. Traz o título, você é agradecido? Você é grato por tudo que Deus tem feito na sua vida? Eu quero começar essa reflexão fazendo uma pergunta para você hoje. O que que falta na sua vida? E sabe o que que falta hoje em dia para muita gente? Não é dinheiro. Não é oportunidade. O que falta para muita gente hoje é gratidão. A gente vive correndo atrás do que ainda não tem e esquece de valorizar tudo aquilo que já conquistamos. Acordar de manhã cedo, respirar mais uma vez, ter alguém do seu lado,

Isso já é um motivo suficiente para agradecer. Mas sabe o que acontece? Quando a gente reclama demais, a vida pesa. Quando a gente reclama demais, nada está bom pra gente. Mas quando a gente agradece, a vida floresce, a vida fica mais leve. Gratidão não é só dizer muito obrigado. Gratidão é sentir, é reconhecer, é valorizar até as pequenas coisas. Porque quem é grato pelo pouco que tem, se torna digno de receber muito. Então hoje, meu amigo, minha amiga, antes de qualquer coisa, agradeça. Agradeça pela sua vida, agradeça pela sua história. Agradeça também pelas lutas que você talvez esteja passando ou que passou, porque essas lutas, elas te fortalecem, te fazem mais forte. Pode ter certeza que quando a gratidão entra na sua vida, o milagre acontece. Você já agradeceu para Deus hoje? Você já agradeceu a Deus por esse dia maravilhoso? Você já agradeceu a Deus porque mais uma vez você abre os olhos e pode ver a luz do dia, esse sol maravilhoso? Olha, problemas todo mundo tem. Todo mundo tem que resolver muitas coisas durante o dia. Mas se vivemos em função daquilo que nós precisamos fazer, não vamos viver a vida que merecemos. Todo mundo precisa trabalhar, todo mundo precisa resolver problemas, todo mundo tem alguma coisa para fazer durante o dia, mas essas coisas não devem tirar a sua paz. Os problemas da vida não devem tirar de você o merecimento que você tem de viver com paz no coração. Devemos sim fazer tudo aquilo que está ao nosso alcance, fazer tudo aquilo que é nosso compromisso, nossa obrigação, claro. Todos os dias devemos cumprir com nossos compromissos, nossas obrigações, porém também não devemos esquecer de viver. Ser agradecido a Deus pelos mínimos detalhes. E quanto mais você agradece, mais você vai se sentir bem. Já agradeceu a Deus hoje pela sua vida? Você já agradeceu a Deus hoje pelo café da manhã? Você já agradeceu a Deus hoje pela cama que você dormiu? Você já agradeceu a Deus hoje pela casa que você tem? Você já agradeceu a Deus pelos seus pais, pelos seus filhos, pelo seu matrimônio? Você já agradeceu a Deus pelo seu trabalho? Você já agradeceu a Deus pelo seu salário? Que é aquele salário que talvez não seja o salário dos sonhos, mas é o salário, é o sonho de muitas, muitas pessoas. Muitas vezes somos egoístas, reclamamos e não nos damos conta de que muitas pessoas dariam tudo para estar no nosso lugar. Portanto, seja agradecido pela vida, seja agradecido a Deus. E quanto mais você agradece, mais a sua vida melhora. Reclamar é clamar duas vezes. Reclamar é você dizer a Deus que você não está contente com a vida que tem. Reclamar é dizer a Deus que você não está contente com as coisas que Ele te deu. E olha,
A vontade de Deus Pai é que sejamos agradecidos em Cristo Jesus por tudo. E assim Deus vai nos abençoando a cada dia mais. E assim, com esse coração agradecido, eu quero convidar você a orar comigo nessa manhã, agradecendo a Deus por tudo de bom, bonito e belo.

Minha amiga Marfisa na sintonia. Obrigado pelo carinho da audiência. Vamos orar por você e pela sua família. Meu amigo índio também. Colocamos nessa oração ao amigo chamado Wilson, que está passando por um momento crítico, mas nós confiamos que Deus e a misericórdia vai alcançar a sua vida. E assim você, meu amigo, minha amiga, que está do outro lado do rádio, quero dizer para você que a Bíblia diz que enquanto há vida, há esperança. Não perca a tua esperança por nada. Enquanto você abrir os olhos, é porque Deus ainda tem muita coisa para fazer na sua vida. E assim, nós devemos começar o nosso dia dizendo obrigado, Deus. Obrigado, Senhor, por mais um dia de vida. Obrigado, Deus, porque mais uma vez o Senhor, Pai, tem nos concedido da Tua graça, da Tua misericórdia. E mais uma vez, nós temos a oportunidade de começar e recomeçar de novo. E confiando, Senhor, na tua promessa de que o Senhor está conosco todos os dias da nossa vida, em todo instante. Obrigado, Pai, por nunca nos abandonar. Mesmo que às vezes nos sentimos aquele momento de solidão, momento de abandono, mas é o nosso sentimento, porque Deus prometeu estar conosco em todos os tempos. Por isso, Deus, muito obrigado, Pai. Obrigado, Senhor, por cuidar de cada um de nós, por cuidar da nossa família, por cuidar dos nossos filhos, dos nossos pais. Obrigado, Deus. Obrigado, Senhor, pelo café da manhã. Obrigado, Senhor, pelo almoço, pelo jantar. Obrigado, Deus, porque o Senhor tem nos dado tudo o que nós precisamos, Pai. E nunca o Senhor tem deixado faltar. E, Pai, aqui nós pedimos perdão, Deus, por nosso egoísmo. Porque muitas vezes olhamos aquilo que não temos e reclamamos. Nos queixamos porque não temos. E não valorizamos aquilo que o Senhor tem colocado em nossas mãos. O nosso trabalho talvez não seja o trabalho dos nossos sonhos, mas são sonhos de muitas pessoas que não conseguem um trabalho. Perdoa-nos, ó Deus, pelo nosso egoísmo de muitas vezes reclamar que não podemos reformar nossa casa, não podemos pintar, não temos a casa dos nossos sonhos, mas a nossa casa é o sonho de muitas pessoas. Pessoas que não têm a condição, Deus, de ter a sua própria casa, e muitas vezes nós reclamamos daquilo que o Senhor tem nos dado, Pai. Perdoa-nos, ó Deus. Perdoa-nos, ó Deus, pelas vezes que reclamamos pelo alimento que todos os dias se repetem. E muitas vezes não nos damos conta que muitos gostariam de estar saboreando esse alimento. Perdoa-nos, ó Deus. Perdoa-nos, ó Deus, o nosso egoísmo de muitas vezes olhar

outras pessoas que têm mais do que a gente e reclamar. E assim, Deus, queremos hoje pedir perdão. Pedir perdão porque nós temos o suficiente, Deus. E muitas vezes não valorizamos. Mas hoje queremos entregar em suas mãos, Pai, os nossos desejos, os nossos sonhos, os nossos sentimentos, para que o Senhor, Pai, possa ajudar-nos a ser cada dia mais agradecidos, a ser cada dia melhores pessoas, Pai. Senhor, quantas vezes nos sentimos só, quantas vezes nos sentimos abandonados, achando até que o Senhor não olha para a gente. Mas a Tua promessa, Deus, foi que o Senhor estaria conosco todos os dias da nossa vida. E eu sei, Pai, eu sei que o Senhor está cuidando de cada uma dessas pessoas que estão ouvindo essa oração, Pai. Eu te peço agora, meu Deus, abençoa, continua abençoando, Pai, a cada uma delas. Abençoa sua família, abençoe os trabalhos. Senhor, eu te apresento em oração, meu Pai, a vida do Índio, da Maria, da Marfisa. Te apresento em oração, Pai, de maneira muito especial, a vida do Wilson. Meu Deus, visita hoje, Pai, pessoas que talvez tenham acordado nessa manhã preocupados, desesperados. Visita hoje, meu Deus, essa pessoa, Pai, que está orando junto comigo. Que talvez, ó Deus, tenha perdido a esperança. Talvez tenha dito, até aqui eu cheguei. Mas eu creio na Tua palavra, Deus, que diz que enquanto há vida, há esperança. Meu Deus, eu te peço nesse dia, onde houver tristeza, leve alegria. Onde houver dor, leve o alívio, meu Deus. Onde houver desespero, leve a esperança. Onde houver escuridão, leve a luz da Tua palavra, da Tua paz. Onde houver enfermidade, Pai, leve a cura. Meu Deus, visita lares, visita as casas, os comércios, as empresas. Meu Deus, onde houver agora, Pai, alguma mãe, algum pai chorando pelos seus filhos que saíram à noite e até agora não voltaram, Deus. Proteja, Pai. Abençoa, Senhor, esta família. Conforte o coração, meu Deus, de pessoas que talvez tenham perdido entes queridos, amigos. E que hoje, Pai, possamos ser melhores que ontem. Meu Deus, assim vai abençoando cada pessoa, Pai, que está ouvindo essa oração. Milhares e milhares de pessoas, Deus, que nesta manhã estão falando com o Senhor. E que nós continuemos sendo, Pai, agradecidos por tudo. Porque o Senhor é bom o tempo todo e o tempo todo o Senhor é bom. Obrigado, Deus. Obrigado, Senhor, por tudo que o Senhor tem colocado em nossas mãos. Obrigado pela nossa família. Obrigado, Senhor, pelo nosso trabalho. Obrigado, Deus. Obrigado, Senhor, por nos proteger. E assim, Deus, nós continuamos sendo agradecidos a todo instante. Obrigado, Deus. Obrigado, meu Pai.

0: abençoa, Senhor. A minha também. Que Deus abençoe a sua família, Deus abençoe sua casa. E vamos que vamos nessa manhã gostosa de segunda-feira.
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0: Até as 9:30 da manhã, junto com você aqui na melhor, na mais ouvida, mais querida da fronteira. 95,3, trazendo para você sempre sucesso. Alô, minha amiga Maria, bom dia, bom dia. Alô, minha amiga Rosa na sintonia, bom dia. Obrigado pelo carinho da audiência. Nossa amiga Rosa sempre na sintonia também, né? Obrigado pelo carinho da audiência. E ela quer ouvir a música do Renan e Raí, vamos tocar na sequência. Alô, meu amigo Claudelino Silva também na sintonia, bom dia, bom dia. Meu amigo Júlio também na sintonia, obrigado pelo canal de audiência, vamos que vamos nessa manhã legal, manhã bacana de segunda-feira, já hoje dia 8 de junho, hein? 8 de junho já, hein? Vamos que vamos, daqui a pouquinho nós vamos atender o pedido musical aqui pela 95,3, manhã sertaneja das 7:30 até as 9:30 da manhã, junto com você aqui na melhor, hein?
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0: Muito bem, muito bem, muito bem. Agora são 9:06, 9:06. Eita, Pitoco brabo, hein, cara?
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0: Tô com língua preta, como diz o Xande Rezende, né? Eita, 9:06. Bom dia, bom dia. 09843233346. Alô, meu amigo Cristiano Alemão Marcedeiro pediu pra gente Viajante Solitário, né? Ouvimos aí na sequência, né? Viajante Solitário, nosso amigo Alemão Marcineiro tá na sintonia. Bom dia, bom dia. Ótimo trabalho pra você, maninho.
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0: Alô, minha amiga Maria, também na sintonia. Obrigado pelo carinho da audiência, obrigado pela sua companhia. Mais mensagem. Bom dia, Tony, bom dia. Toca música O Vento, nossa amiga Edmara. Alô, Edmara, bom dia, bom dia. Já já vamos tocar pra você esse motão, tá bom? Nossa amiga Ana Paula Castro também, bom dia, ótima segunda-feira. Obrigado, Ana Paula, pra você também, ótima semana.

0: abraço também aos nossos amigos que estão ouvindo pelo aplicativo A95.3 em qualquer parte do mundo. Para você que está ouvindo em qualquer lugar desse mundão de meu Deus, obrigado pelo carinho da audiência, obrigado pela sua sintonia pelo aplicativo da 95,3. Também pela rede social, né? Pelo Instagram, você pode acompanhar a rádio. 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
1: 9:11, 9:11, vamos de pedido musical, claro. Pediram pra gente aqui o Vento, nossa amiga Edmara pediu também, nosso amigo Felipe pediu aí. É moda de viola, né, cara? Vamos tocar as modas de viola já já na sequência também, hein? Abrindo os pedidos musicais com O Vento. Você

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3: Muito bem, 9 horas e 25 minutos, reta final da programação dessa manhã, segunda-feira, manhã legal, manhã bacana, manhã gostosa aí pra você viver mais um dia. 9 horas e 25 minutos, daqui a pouquinho tem Xande Rezende aqui na Impact FM, daqui a pouquinho, é?
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3: 0984-323-4646, canal de comunicação direto aqui com os estúdios da Impact FM. Vamos ouvir nosso amigo Índio que está na sintonia. Alô, você, bom dia!
5: Bom dia, Xande! Bom dia! Bom dia, Tony! Bom dia, na paz de Deus aí!
3: Bom dia,
5: obrigado
3: bom dia.
5: Pela oração aí, meu filho! Oração vai estar ok, cara, que esse mês aqui deu tudo certo no trabalho,
3: Graças a Deus,
5: bastante serviço pela oração que você faz por mim e por todos, né? Obrigado aí, meu grande irmão, na paz de Deus aí. Toca uma música do Jean Giovanni, hein?
3: Com certeza, Maria.
5: Caçador de corações, por favor. Na paz de Deus aí, meu irmão. Obrigado pelas orações aí. Pela oração por todos nós.
3: Valeu, meu amigo Índio, na sintonia. Obrigado você, Maninho, pela sintonia de sempre. Tamo junto, hein, cara? Com paz no coração e fé em Deus, sempre dá tudo certo, hein?

apaixonado. Apaixonado por você. 9 horas e 28 minutos, reta final, despedindo de você. Agradecendo a Deus em primeiro lugar, é claro, a cada um de vocês que esteve comigo até agora. Obrigado pelo carinho, obrigado pela audiência. Eu volto amanhã, se Deus assim permitir, mais uma vez aqui na 95,3. Mais um programa Amanhã Sertaneja. Fica na sintonia, vem aí, Xande Rezende. Estação 95, trazendo a festa de todas as manhãs para você. 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Eu volto amanhã, se Deus assim permitir, a gente vai ficar se despedir, ouvindo aí, Caçador de Corações, pedido nosso

0: Amigo Índio, Ponta Porã, Pedro Ram Cavaleiro, fiquem com Deus, que você tenha uma ótima semana. Tchau, tchau e até amanhã. Vem aí, Xande Rezende. Tchau, tchau.
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0: Olha a hora, olha a hora, olha a hora, 9 horas da manhã, mais 33 minutos, 9:33 da manhã. Entregue-se ao sabor. Horários, 9:33, horário aqui no Paraguai, 8 horas da manhã, 33 minutos. Pelo horário Suma do Grossense, bom dia, bom dia, bom dia. Amanhã já de segunda-feira, eita, segunda-feira, hein? Apaixonadamente apaixonado. Amanhã no dia 8 de junho do ano 2026. Muito bom dia para você. A partir de agora estamos aí nas ondas da 95. Programação Estação 95. Eu daqui, você na sua casa, no seu trabalho, em qualquer lugar, gente. Bom dia. Que você tenha excelente, excelente, excelente manhã já de segunda-feira. Bom início da semana a todos nós. Seja uma semana abençoada, com bastante prosperidade. Bom dia para você. Tá aí, pelas ondas da 95, estação 95 até as 11:30 da manhã. Obrigado, obrigado pelo seu carinho, pela sua audiência. Alô, Peruão, alô, Ponta Porã, alô, você que tá ouvindo a gente também pela internet. Bom dia. Coração na boca, um sorriso no olhar, um suor na... Eita, segunda-feira, hein? Anti-ressaca, hein? Eita, nós, hein? Obrigado, obrigado pelo seu carinho, pela sua audiência. Também telefone, telefone já está liberado. Telefone liberadíssimo. Liberadíssimo o telefone, hein? Liberadíssimo. Obrigado, obrigado a todos, a toda a sintonia. Seja bem-vindo, 0984-323-346. Essa é a nossa linha oficial aqui na Impact FM 95.3. Com a programação aí, Estação 95. Obrigado, obrigado a todos, a toda a sintonia. Seja bem-vindo, gente, seja bem-vindo aonde está chegando as ondas da 95.3 Impact FM. Obrigado, obrigado, obrigado pelo seu carinho, pela sua audiência de sempre. Bom dia!
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1: Olha a hora, olha a hora, 9 horas, estamos aí, 48 minutos, 9h48 da manhã, horário oficial aqui do Paraguai. 8 horas, estamos aí, 48 minutos, pelo horário sul Mato Grossense. Bom dia, bom dia, bom dia. Amanhã já de segunda-feira, início da semana. Alô, meu amigo Milcinho, bom dia, bom dia. Também vem aí Dorme Sujo 2, rapaz. Tem Dorme Sujo 2 agora, rapaz. Eita, pinhão que não gosta de tomar banho também, hein? Alô, meu amigo Ag, bom dia, bom dia. Vem aí Dorme Sujo 2. Obrigado, obrigado a todos da sintonia. Fala, meu amigo Ag.
2: Ô, Sandro, toca uma Chico Rei Paraná, o Ag.
1: Chico Rei Paraná.

0: prazer, que alegria, que emoção estar nessa festa maravilhosa. Boa noite! Boa noite, Paraná!
1: Boa noite, Chico Rei! Boa

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0: Olha a hora, olha a hora, 10 horas da manhã, mais 3 minutos, 10 e 3 da manhã, horário oficial aqui no Paraguai. 9 horas da manhã, mais 3 minutos, horário sul mato-grossense. Bom dia pra você, seja bem-vindo. Valeu, meu amigo Milcinta da Sidonia, meu amigo Honório Penchado. A todos penchados essa manhã de segunda-feira, rapaz. Eita. 0984-323-346, telefone liberadíssimo, liberadíssimo.
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Olha a hora, 10 horas da manhã, mais 8 minutos, 10 e 8 da manhã. Bruno e Marrone, deixa. Alô, meu amigo Rodrigo, bom dia. Meu amigo alemão Marcineiro, bom dia. Pediu uma música de César e Paulinha, pai, Viajante Solitário, né?

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0: Uma salva de palmas aos nossos amigos João Bosco e Vinícius.
1: Valeu, gente, obrigado. Fique com Deus, vocês, que Jesus abençoe.
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0: aí, sucesso bonito de Leandro e Leonardo rumo a Goiânia. 10 horas da manhã, mais 22 minutos, 10 e 22 da manhã. Bom dia, bom dia, bom dia.
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0: sucesso bacana de Luan Santana. Inquilino Violeiro. Saudade. 10 horas da manhã, mais 32 minutos. 10h32 da manhã, horário aqui do Paraguai. 9 horas da manhã, mais 32 minutos, horário Suma do Grossês. Alô, meu amigo Carlos, tá na sintonia. Também meu amigo Guilherme, mão de veludo, rapaz. Ei, você é mão de veludo? Também vem aí. Vem aí também pra vocês aí. Aí pelas ondas da 95 aí. Vem, hein? Dorme Sujo 2. É, velho. O rapaz com sua viola vem chegando. Já é pé inchado, ainda não toma banho. Aí lasca tudo mesmo, hein? Dorme Sujo 2. Aí é desculpa dele que não tem água, né? Obrigado, obrigado a todos, a toda a sintonia. Essa manhã de segunda-feira, gente, deu um tempo aí da Brena Valda. Esse tempo também tá chato, né? Ah, deixa aqui mandar um bom dia do especial também a toda a equipe lá do Posto Alfa. Alô, Posto Alfa, bom dia, bom dia, bom dia. Bota
1: por aí! 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

0: Aí, sucesso bonito de Lalo e Lã Descalço, rapaz. Eita, hein? Manhã de segunda-feira, 10 horas da manhã, 37 minutos, 10 e 37 da manhã. 9h37 da manhã, horário suma do... Mandando um bom dia do especial a toda a equipe, né? Toda a equipe, toda a equipe. Carol Marmitaria. Bom dia, Carol. Bom dia, Maria. Também mandar um bom dia especial também da Rosa, lá na Chácara Coquerim, meu amigo Pedrão. Bom dia, bom dia, bom dia. 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
0: Também a Marmoria Brandão, alô meu amigo Tony, o Edson, toda a equipe lá da Marmoria Brandão, Marcenaria do Alemão. Gostou, Alfa, obrigado, obrigado a todos, a toda a sintonia, que vem aí, que vem aí, que vem aí, essa música aí. Bom também, taca ali pau, então é segunda-feira.
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0: Sucesso bonito de Lucas Hugo. 5 minutos e nada mais. 10h43 da manhã, 10 horas da manhã e 43, horário oficial aqui do Paraguai, 9h43 da manhã. Pelo horário Suma do Grossense. Bom dia, Dona Rosa, tá na sintonia. Pediu uma música de... uma música do Bronco.
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0: Obrigado a todos. Alô, meu amigo Dorme Sujo 2. Alô, meu amigo Dorme Sujo 2. A desculpa dele é que não tem água, né? Só por isso que não toma banho, né? Alô, Dorme Sujo 2. Lá na Vila Maísa, rapaz. Dorme Sujo.

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1: Aí estamos de volta 11 horas da manhã, mais 2 minutos, 11 e 2 da manhã, horário oficial aqui do Paraguai, 10 horas da manhã, 2 minutos, pelo horário Sumato Grossense. Deixa aqui mandar um bom dia do especial a toda a equipe aí, toda a equipe do Loca Já, bom dia, bom dia, bom dia. Toda a equipe aí do Loca Já, excelente manhã de segunda-feira, bom início da semana, todo nós, toda a equipe lá do Loca Já. 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Alô, amigo Jonas.
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1: Bota essa música aí. Essa música é boa também, é. Lembra um amigo meu, velho.

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1: 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Se o carro tá com problema de parte elétrica, não se preocupe, tem Alex, hein? 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

0: olha a hora, gente, olha a hora. 11 horas da manhã, mais 10 minutos. 11 e 10 da manhã, pelo horário oficial aqui do Paraguai. 11 horas da manhã, 10 minutos. 10 e 10 da manhã, horário Sul, Mato Grosso. Essa música é bom também, do La Miesca.
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0: Eles vão estar ao vivo aqui pelo RAN, hein?

0: Excelente, excelente manhã de segunda-feira! Que isso aí? É bom dia?
1: Dia, Xande!
0: Opa!
1: Toca um... Alemão do Forró! E manda um abraço pro Thiago Aguimar, pro Thiago Xande, pro Thiago, Thiago que mora aí na Vila Áurea, ele era meu colega que estudava na APAE, o Thiago Agui. Meu amigo, toca um Alemão do Forró, e esse daí é pro meu amigo Thiago Agui.
0: Eita, Thiago, hein?
1: Na Vila Áurea.
0: Grande Vila Áurea, grande Jardim Primor! Tem gente que fala assim, mas o Xande é da Vila Áurea. Não, não, eu sou Jardim Primor. Eu nasci e fui criado no Jardim Primor. Nada a ver da Vila Áurea. É, os amigos da Vila Áurea também. É, amigo de coração, né? Aí eu nasci e fui criado na Vila Áurea, no Jardim Primor. Sou lá dos Jardins.

0: Anselmo da Brão 1 e 2, Jardim Planalto. Vila Maísa, São Bernardo 1, São Bernardo 2, Jardim Vone. E também não vamos esquecer, ó, Copa Fronteira também, Jamil Saldanha, Derze. Portal 1, Portal 2, Grande Maria Vitória. Seu Coraí, aqui da Pan, Seu Coraí, tá todo mundo ouvindo lá, Seu Coraí, hein?
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0: Olá, Xande, bom dia, bom dia. Toca a música de Los Temerarios, Mi Secreto.

0: segunda-feira, gente. Eita, amanhã de segunda-feira, dia 8 de junho. O que vem? O que vem agora aí? É. O que é da música? Ah, essa música aí, essa música aí, essa música aí. Essa música aqui que eu tava pensando ontem, eu cheguei no estabelecimento comercial. Aí deu aquela bela olhada na vitrine, né? O que eu vi lá? Um sonho, eita, sonho bonito, hein?
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0: E a olhada daquele sonho assim, chegou até a me arrepiar, bem. Quando eu perguntei o preço, meu amigo, já veio aquele pesadelo pra mim. R$12 o sonho, meu amigo.
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0: Aí eu falei, prefiro continuar com o meu pesadelo, porque esse sonho é R$12.
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0: Às vezes o sonho da gente sai caro, né? É, às vezes o sonho da gente sai caro. Muita gente fala, ah, sonhar não custa nada, né? Tem custo sim. É R$12 meu sonho, né? R$12 no sonho, meu amigo. Voltei com o meu pesadelo mesmo, hein? O sonho por sonho tá difícil, hein?
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0: Alô, meu amigo Vilcinho, lá na Vila Maísa. Alô, meu amigo Dorme Sujo 2. Olá, meu amigo Carlos e também meu amigo Guilherme Mão de Veludo. Olá, meu amigo Honório Penchado.

0: Mas as pessoas ficam falando pra mim, não, sonhar não custa nada. Custa sim. R$12 o sonho que eu queria, hein? Meu Deus, chegou a me arrepiar quando falou o preço pra mim. R$12. Aí, alemão, depois. Alemão, por isso que tá difícil aquele sonho, né, rapaz? R$12 no sonho, rapaz. Brincadeira, hein? Aí eu tava vindo ontem o Marcelo André fazendo programaço, né? Programaço, domingão, rapaz. Eita, vocês fizeram a companhia com o Marcelo André ontem, rapaz. Aí tava ouvindo o Marcelo e cheguei no estabelecimento e falei assim, acho que eu vou sonhar um pouquinho, rapaz. Tava mal, acho que eu vou sonhar. Quando me passou o preço do sonho, R$12, meu amigo. Beijo. Eita, que sonho caro é esse, meu Deus do céu, vai. Brincadeira, meu amigo. Eita! Isso é verdade mesmo. Tem lugar que você. Sempre eu pagava um sonho, rapaz. Um sonho, né? R$6, R$7, né? Mas dessa vez até eu fiquei assustado, né? R$12 no sonho, meu Deus! Eu gosto de um sonho, rapaz! Eita. Às vezes eu comprava dois sonhos, né, rapaz? Comia um, sobrava um sonho. Mas desse jeito é só aquele pesadelo mesmo, hein? Vou continuar com o meu pesadelo. Não tem condição. Não é que é caro R$12, mas você pensando bem, você pagar R$12 no sonho, meu patrão. É difícil, né? Não é verdade, meu amigo Gustavo Lima? Na parte da manhã, eu só tomo aquele belo cafezinho mesmo, né? Aí o Gustavo Lima vem com o jejum de amor, né?
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0: Mas essa semana aqui, professor, eu vou ter que juntar umas moedinhas aí pra me comprar meu sonho de R$12, hein?
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0: é, vamos começar a juntar moedinha por moedinha. Vai que a gente chega lá até quarta, quinta-feira, a gente chega aí com R$12 pra me comer meu sonho, né?
1: Todos

0: benefício sonho de 12 reais, meu amigo Marcelo André.
1: Alô, amigos da Impacto FM, Xande Rezende, nossos queridos amados ouvintes, estão aí nessa segundona maravilhosa, né? Que não é porque é segunda-feira que todo mundo vai ficar porocochô, né? Não existe isso. Quero mandar um beijo e um abraço super especial para toda essa galera que está te ouvindo aí, Xande, e dizer para eles que hoje, por compromissos, né, como eu já tinha explicado no rádio, por compromissos inadiáveis hoje, Marcelo André infelizmente não estará no rádio. Talvez, se, né, a gente puder, não vou prometer, mas é possível e eu vou avisar, se puder a gente hoje à tarde faz um programinha aí, faz o Coração Sertanejo, que o Coração Sertanejo está ali guardadinho, só esperando, né, o seu locutor chegar. Ou, em todo caso, ou amanhã ou quarta, né, Xande? Ai, ai, ai, é correria demais, gente. Mas, ó, eu guardo vocês dentro do meu coração e espero que vocês também guardem o Marcelo André no coração de vocês, tá? Não sair fora da rádio, não sair fora da Impacto. A Impacto é a nossa queridinha aqui da nossa região norte. E esperem, tá? Esperem o meu retorno dentro de alguns dias, se Deus quiser, estaremos de volta no ar aí, tá bom? Xande, essa condição maravilhosa do seu programa que energiza todo mundo, continua dessa maneira, tamo junto. Valeu, Xande, um abraço, ouvintes. Beijo,
0: valeu, valeu, valeu, André. Valeu, Marcelo André! É segunda-feira, meu guri, é segunda-feira, anti-ressaca, né? Eita, nós, hein? Bom, apesar também que eu não estou, né, tomando guti-guti, só fui degustar um sonho, né? Mas pelo preço, meu amigo. 12 reais no sonho, brincadeira, hein?

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1: Aí estamos de volta, 11 horas, também 40 minutos, 11h40 da manhã, horário oficial aqui do Paraguai. 10 horas da manhã, mais 40 minutos, horário oficial Sul-Mato Grossense. Bom dia pra você. Seja bem-vindo aqui pelas ondas da 95.3 Impacto FM.
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começando o 11 horas da manhã, mais 57 minutos, 11h57 da manhã, 10 horas mais 57, horário Suma de vocês, vou ficando por aqui, agradecendo seu carinho, sua audiência, obrigado, obrigado a todos, que esteve comigo nessa manhã de segunda-feira. Nós estamos de volta, às 14 horas, a programação aí, Conexão, o Shopping, 14 horas. Tamo de volta aqui, junto com vocês, na programação em Conexão Jovem. Obrigado, obrigado a todos. Mas não sai da sintonia, Impacto FM, 24 horas junto com vocês. Tchau, tchau. Obrigado a todos. 14 horas, tamo.

0: Salve, salve, Dom Juan!
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0: Brasília!
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1: É o piseiro apaixonado do Guga!
2: É o Guga e o I!

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3: É o Piseira,

0: Obrigado, meu irmão. Obrigado, bebê.
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0: minuto.
1: Tamo junto.
2: Sucesso aí! Que gostou pra barulho?
3: Obrigado, Goiânia! Que rolo bom, que deu rolo, hein?
4: Obrigado, gente. Sucesso.

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1: Olha a hora, olha a hora, 15 horas e 1 minuto, 15 e 1, 14 horas e 1 minuto pelo horário Suma do Grossense. A partir de agora estamos aí nas ondas da 95.3 Impact FM, até as 17 horas, eu daqui, você na sua casa, no seu trabalho, em qualquer lugar, gente. Obrigado pelo seu carinho, pela sua audiência. Uma tarde de segunda-feira gostoso, né? Ótima tarde, Pedro Ramo, ótima tarde, Ponta Porã, ótima tarde a você que está ouvindo também a gente pela internet. Obrigado! É a programação Conexão Jovem chegando para você nessa tarde de segunda-feira, dia 8 de junho. Obrigado, obrigado a todos, também telefone já está liberado, telefone liberado. Telefone liberadíssimo para você estar participando, 0984 323-346. Seja bem-vindo, aonde você estiver, os quatro canos da nossa fronteira, querida Maria de Pedro Ramo e de Ponta Porã. Vamos que vamos, até as 17 horas, programação aí, Conexão Jovem. Obrigado, obrigado a todos, a toda a internet, Cidrone. Então, combinado, até as 17 horas, estaremos juntos. Conexão.

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1: Aí estamos de volta, 15 horas e 28 minutos, 15 e 28, horário oficial do Paraguai, 14 horas e 28 minutos. Pelo horário Suma de Inocentes, obrigado, obrigado a todos, a toda aí, pela sintonia, também telefone liberadaço, pra você estar participando e pedindo a sua música dessa tarde de segunda-feira. Programação aí, conexão, já o telefone liberado, hein? Vamos que vamos! Obrigado, obrigado a todos, a todos. Alô, pelo Ramo, alô, Ponta Porã, alô, você que tá ouvindo a gente também pela internet, obrigado! Valeu, meu amigo Carlos, Guilherme, também tá dando sintonia, Guilherme, mão de veludo, rapaz. E também o Dorme Sujo 2.

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0: Aí, sucesso bonito de Legião Urbana, pai e filho, pedido musical da Edmara. Obrigado!
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0: 16:02, 16:02, horário oficial aqui do Paraguai. 15:02, horário sul-mato-grossense.
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0: Abraço, Henrique Gabriel. O Brasil tá cheio.
1: Eu tô solto e bem parceiro, tô que nem um passarinho.
0: Obrigado, obrigado a todos, a toda a sintonia, 16 e 7.

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1: Dobra a produção aí.
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0: Meus queridos amigos, a sede de coração, aquele abraço apertado. Boa noite, do Pena Branca. Boa noite, gente.
1: Demais, né? É?
2: Mas hoje o boa noite tem que ser. Boa noite tem que ser muito especial mesmo. Mas é o seguinte, o boa noite é especial demais porque nós estamos entrando a primavera com vocês. Isso é muito importante. Tá?

aí, sucesso bonito de Tonico Tinoco. Obrigado, obrigado a todos. A todos que estão comigo nessa tarde legal de segunda-feira. Mas eu tô de volta amanhã a partir das 8h30, no Estação 95. Ótima tarde, ótima noite de segunda-feira, mas não sai da sintonia. Impacto FM, 24 horas junto com vocês. Invadindo o sentido, tchau, tchau. E até amanhã às 8h30, no Estação 95. Tchau, tchau.